0: Saludos de São Sassão, já estou com o despacho, o Milita São 15, chame Scarborough, para bater uma fula com a mamãe. Sim,
1: that's good.

0: 14 graus na falha. Projeção 15, chamei Scarborough Rule. Nossa, mais 17 de detalhe, aí na falha. 14 graus na falha.
1: Contra o Enter, 14 graus na falha.

0: Quando usa San Francisco, eu dou os meus votos na futebolha, mas assim, tu é o pack de que vem.
1: Communication 4.